0: que vai atuar em defesa da saúde pública, das instituições filantrópicas, das APAES e de uma maior descentralização dos recursos públicos.
1: Paulo Soares também defende medidas para reduzir filas de espera por consultas, exames e cirurgias no Sistema Único de Saúde. Segundo o deputado, é necessário fortalecer hospitais filantrópicos e atualizar a tabela do SUS para ampliar a capacidade de atendimento à população.
2: Educação.
0: Soraya Santos, do PL do Rio de Janeiro, cobra a aplicação de leis de combate à violência escolar. Ela cita casos recentes de agressão e defende que as escolas registrem as ocorrências junto aos órgãos competentes para garantir proteção aos estudantes.
1: A congressista se preocupa com os estímulos à violência e com a formação de gangues entre jovens. Soraya Santos recorda que a segurança escolar passou a ser uma meta específica da educação e defende a conscientização da população como instrumento para enfrentar o problema.
2: Saúde.
0: A Comissão de Constituição e Justiça aprovou proposta que proíbe graduação à distância para cursos da área da saúde. A repórter Paula Bittar acompanhou a discussão sobre a matéria.
3: A Comissão de Constituição e Justiça da Câmara aprovou uma proposta que proíbe a realização de cursos de graduação da área da saúde e de educação física na modalidade de ensino à distância. O relator na comissão, deputado Orlando Silva, do PCdoB de São Paulo, ressaltou o direito à saúde previsto na Constituição e afirmou que os cursos da área exigem o desenvolvimento de habilidades que são ligadas ao contato direto com o paciente, materiais biológicos ou ambiente clínico e que o modelo à distância, mesmo que veja momentos práticos, pode se mostrar deficiente em proporcionar uma experiência supervisionada indispensável para a segurança do paciente e a qualidade dos serviços. A deputada Cristo Nieto, do PL do Rio de Janeiro, por outro lado, disse que a proibição pode prejudicar muitas pessoas.
4: Impedir uma modalidade de ensino à distância, isso pode ser um cerceamento, inclusive, da própria liberdade de muitos de quererem fazer e adotar esse tipo de modalidade até por situações específicas. Tem, por exemplo, que pessoas que trabalham fora, que talvez não tenham condições de estarem ali em loco na faculdade e podem muito bem querer adotar essa modalidade EAD.
3: Já a deputada Talíria Petrone, do PSOL do Rio de Janeiro, se posicionou de forma contrária ao ensino à distância para esses casos.
5: Acho que isso pode, muitas vezes, popularizar o acesso ao ensino superior, garantir uma ampliação do acesso à educação, mas nos casos de saúde, é algo que eu não consigo compreender como há um grupo que acha natural que você tenha médicos se formando por EAD, enfermeiras se formando por EAD.
3: A proposta que proíbe a realização de cursos de graduação da área da saúde e de educação física na modalidade de ensino à distância já pode seguir para análise do Senado, a não ser que haja recurso para votação pelo plenário. Da Rádio Câmara, de Brasília, Paula Bittar.
2: Homenagem.
1: Fernando Máximo, do PL de Rondônia, presta homenagem aos 115 anos da Assembleia de Deus no Brasil, comemorados hoje. Ele realça a atuação da igreja na transformação espiritual e social e fala do apoio a famílias e pessoas em situação de vulnerabilidade.
0: Doutor Fernando Máximo elogiou a atuação de lideranças religiosas de seu estado e do país, destacando o trabalho desenvolvido em benefício das comunidades e manifestou seu desejo de que a instituição continue expandindo suas atividades e alcançando mais pessoas.
2: Relações Exteriores.
1: Chico Alencar, do PSOL do Rio de Janeiro, defende uma solução diplomática para o conflito no Oriente Médio. O parlamentar analisa que ações militares durante acordos de paz agravam a instabilidade na região.
0: Chico Alencar também critica posições adotadas pelo governo norte-americano em política externa e imigração. Ele pede respeito à soberania dos países, à democracia e aos direitos humanos como princípios fundamentais para as relações internacionais.
1: Termina agora o Jornal Câmara dos Deputados, produzido pela Rádio Câmara, com trabalhos técnicos de Wellington Teles e apresentação de Val Monteiro e Márcio Aquilissardi. Uma boa noite para você.
0: A Voz do Brasil volta amanhã. Boa noite.
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0: Uma hora direto de flashback pra gente viajar no tempo e matar saudades. 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

0: 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Quem tá levando é o Edson Aneiro. Edson Aneiro, final do fone 9416. Aí, Edson, parabéns. Aguarde que a equipe da Mix vai entrar em contato contigo, tá? Acabou aqui, ó.
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0: Mix 11.4, excelente fim de noite pra você de quinta-feira. Tamo de volta aqui na Mix e a partir de agora tem o Mix Acústico. Aquela programação especial pra você ficar relax no seu fim de noite.
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1: Mix 11:20, fechando o Mix Acústico, Bruno Mars, Talking to the Moon.
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0: Mix 6:05, tá no ar o No Break. A partir de agora são 2 horas de música direto aqui na Mix. Vamos abrir com Jay-Z e Alicia Keys. 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

horas de música direto pela rede Mix de rádio pra todo o país. 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Tô torcendo por você, tá? 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

0: aqui no No Break, tamo na última hora, vamos tocar pra você ainda. Grace Abrams, Justin Timberlake, Pete, Adele, Alanis Morissette pra matar saudades. E agora tem uma nacional aqui, ó. Capital Inicial.
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0: Coldplay, BTS, My Universe. Acabou. 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
1: Mix, se prepara, agora tem Super Mix. A gente vai conferir uma atrás da outra. Só música legal, só música boa. Então aumente o volume nesta madrugada. Tá no ar, mais um.
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Essa é a música da Mix pra Copa do Mundo da FIFA 2026. Com Marcelo Falcão, Carlinhos Brown e Bruno Martini. 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
1: Mix, tá rolando por aqui só música legal, então continua por aí curtindo. Este é o Super Mix.
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1: Mix, e essa é a hora em que a gente dá um plus na programação. É o Super Mix trazendo muita música legal. Essa edição acabou, mas fica ligado, fica ligada, que a qualquer momento estamos de volta.
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0: Bom dia, esse é o Mix Acústico, trazendo as versões mais suaves das músicas que você curte aqui na programação da Mix. Nada melhor do que começar o dia com um som calmo e aquela energia positiva. O dia só tá começando e nós estamos aqui pra começar ele com você. Tá no ar o Mix Acústico.
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0: 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E a gente tá aqui pra fazer a trilha sonora do seu dia. O dia inteiro você acompanha a Mix. E pra começar, nada melhor que o Mix Acústico, né? Essa edição acabou.
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4: 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Tá ligado no Mix? Para as próximas horas, a previsão é de céu nublado, parcialmente nublado, sem chuva. Máxima chegando a 29 e a mínima em 12 graus. 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

0: Já tem mais som aqui na Rádio Mix.
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3: Salve, salve, galera, eu sou o Bruno Cantarelli falando diretamente de Manhattan, Nova York, com as informações da Copa do Mundo da FIFA 2026. A rádio oficial é a Mix. E ontem estreou mais um candidato a artilheiro da Copa do Mundo. Eu tô falando do centroavante da seleção inglesa, Harry Kane. O jogo da rodada, a Inglaterra venceu a Croácia por 4-2 e o Kane já marcou seus dois primeiros gols nessa atual edição da Copa do Mundo. Os candidatos já estão postos, né? Mbappé fez dois gols pela França, também o Haaland, dois gols pela Noruega, agora o Kane, dois gols pela Inglaterra e claro, o ET Lionel Messi, que fez três gols na primeira rodada pela seleção da Argentina. Por outro lado, um jogador que a gente estava acostumado, né, a ver buscando artilharias em todas as competições, parece que está mais velho e pelo menos na primeira rodada não empolgou, foi muito mal. Estou falando de Cristiano Ronaldo. Portugal acabou empatando com a seleção do Congo, estreante na Copa do Mundo, e foi uma das grandes decepções da primeira rodada da Copa. A atuação de Cristiano Ronaldo foi bem criticada, porque se diz aqui é de que após os 40 anos, o português não será o mesmo. É interessante lembrar que Cristiano Ronaldo é um monstro do futebol, campeão da Eurocopa, mas em Copas do Mundo não marcou sequer um gol na

0: Copa do Mundo 2026 da FIFA.
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17: 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Excelente sexta-feira, chegou ela. Final de semana tá chegando, trânsito bem intenso, hein? Para o motorista que se desloca nesse exato momento pelas Serras de Petrópolis, Teresópolis, Serra das Araras, nevoeiro denso. O trânsito lento na saída da Washington Luiz em direção à Avenida Brasil, hein? 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

pra fazer aquela torcida básica. Olha, o programa de hoje tem Cyndi Lauper, tem... deixa eu ver o que mais. Todo Wet Sprocket, Oingo Boingo pra abrir a festa. Curtiu, né? Então vamos lá. Oh, wow.

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3: A sexta etapa do Carioca de Motocross movimentou Itaperuna no fim de semana e confirmou grandes nomes nas principais categorias do Campeonato Estadual Moto Supercross. No domingo, Juninho Taitsu foi o grande destaque ao vencer a MX1 e a Força Livre, mostrando ritmo forte e domínio nas baterias mais rápidas da programação. Daniel Federal também brilhou com vitória na MX4 4044, enquanto Adeilton Gonçalves levou a MX4 4549. Na intermediária 250cc, Yuri Piller garantiu a vitória após uma prova intensa. Itaperuna mostrou a força do motocross no interior fluminense, reunindo renovação, experiência e competitividade na temporada 2026. Confira a cobertura completa em revistapro.com.br.
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6: 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Trânsito bem intenso na saída do Grande Meia. Alguns sinais estão apagados na Marechal Rondon. Cautela ao dirigir. Mas pelo outro lado da linha do trem, saindo da Rua Naneri, tem melhores condições em direção à Visconde de Niterói. 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

0: sua manhã. Thank you. Teve Kini também, Everybody's Changing. E amanhã de manhã tem mais uma edição pra você, hein?
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0: Essa é a música da Mix para a Copa do Mundo da FIFA 2026. Então fique aqui para ouvir inteira a qualquer momento. 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
2: 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Trânsito intenso na Teodoro da Silva. Pessoal que tá saindo do Grajaú vai encontrando trânsito intenso em Vila Isabel a partir da Barão de São Francisco. Não adianta nem fugir desse engarrapamento pela Maxwell, porque tem obras a partir da Uruguai em direção a Pereira Nunes. 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

0: música que você tá afim de ouvir para 996885754. Ah, tá fora do Rio de Janeiro? Então coloca o 21 na frente. 21996885754. Hoje, no fim do programa, sai um headphone, hein? Todo mundo que participou desde segunda-feira tá concorrendo e alguém vai se dar bem nessa. Vamos lá?
1: Bom dia, Mix. Aqui é a Cláudia, do Grajaú.
0: Oi, Cláudia.
1: Vindo trabalhar em Copa, ouvindo vocês. Gostaria de pedir a música do Coldplay. Valeu, Mix.
0: Valeu, já que é sexta-feira, viva a vida.
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0: Papo.
1: Esse aqui, ó.
2: Fala aí, galera. Bom dia.
1: Bom dia.
2: Aqui é o Vânio que tá falando de Quintino, zona norte do Rio de Janeiro. Eu queria pedir Vogue da Madonna. Isso daí é um clássico, nunca morre, né? Então, toca aí pra gente, por favor.
1: É um clássico. Vamos lá.
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0: pacotinho, vai.
1: Bom dia, aqui quem fala é a Paloma, falo de Nova Iguaçu. Gostaria de ouvir a música Perfect, de Ed Sheeran.
0: Beleza, Ed Sheeran e Beyoncé, vamos nós.
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0: 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De volta daqui a pouco, aqui na Mix.
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14: 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Teve um acidente na Ponte Rio-Niterói, na pista sentido Rio, na altura do vão central. Ainda tem retenções na Alameda São Boaventura, Roberto Silveira, Marquês de Paraná, Jansen de Melo. Isso tudo em direção à ponte, por conta dessa movimentação pela ponte em direção ao Rio de Janeiro. A boa notícia é que os veículos foram retirados da via. Também tem lentidão para quem segue de São Gonçalo pela Manilha. Vai por dentro, saindo no Barreto, que tem melhores condições. 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
2: Bom dia, galerinha da Rádio Mix.
0: Bom
2: aqui
0: dia.
2: É Fernanda Sanches, da
0: Oi,
2: Vila
0: Fernanda.
2: Da Penha, Rio de Janeiro. Toca pra mim qualquer uma do Detonautas. Um dia abençoado a todos. Beijos.
0: Opa, pra você também. Bom, já que você pediu Detonautas, vamos curtir a mais nova, né? Rádio Love Nacional. Agora, hein?
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0: e pegar o seu headphone por aqui, tá bom?
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2: Olha, segundo The Hollywood Reporter, Wagner Moura estaria em negociação para atuar em 11 Homens e um Segredo, como um vilão de um novo filme protagonizado por Margot Robbie e Bradley Cooper. Lançado originalmente em 2001, George Clooney, na pele do ladrão Danny Ocean, lidera um grupo de 11 especialistas para executar um roubo audacioso nos três maiores cassinos de Las Vegas. Pois é, a nova produção tem lançamento previsto para 25 de junho do ano que vem, hein?
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0: 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São 9h26. Bom dia.
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3: Salve, salve, amigos da Mix, sou Samuel Rosa do Skank, tô passando aqui pra falar um pouco de um assunto que eu adoro, que é futebol. A Copa do Mundo, tudo é sempre muito marcante, né? Mas eu escolhi a final da Copa de 94, né? Brasil e Itália, o Brasil foi pros pênaltis com a Itália, se sagrou campeão. Eu acho que foi um marco, né? Muito significativo ali pra nós, principalmente pra minha geração, que tinha crescido sem ver o Brasil ser campeão do mundo. O Brasil era tricampeão, a gente só ouvia falar, né? Tinha bons times e tal, como de 82, o melhor time da Copa, mas não conseguia ganhar. E finalmente, em 94, a gente levantou o caneco. Eu me lembro que a gente estava no Rio, acabando de gravar o Calango, nosso segundo álbum, ali em 94. E eu me lembro que depois que o Bádio erra o pênalti, o Brasil se sagra campeão, eu me lembro de uma festa, a gente comemorando muito, mas me lembro de uma coisa curiosa, de um determinado momento para outro, assim, de repente ficou um silêncio na sala, todo mundo muito emocionado, assim, algumas pessoas chorando e tal. Ficou ali alguns segundos, minutos talvez, e aí retomamos a festa. Eu acho que foi, tinha muito tempo, né, a minha geração não tinha visto o Brasil campeão ainda, e foi muito emocionante. Eu acho que é meio parecido com o que pode acontecer agora, né, para essa nova geração. Acho que se o Brasil for campeão vai ser muito emocionante, porque é uma geração também que tá crescendo, né, quem tem aí 20 e poucos anos ainda não viu o Brasil ganhar uma Copa. Espero que seja agora, que vem o Hexa. Forte abraço a todos da Mix, valeu.
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19: 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Trânsito tá melhorando na Ponte Rio-Niterói. Mais cedo rolou um acidente na altura do Vão Central, na pista sentido Rio de Janeiro. O trânsito ainda segue intenso na Alameda São Boaventura, na altura da Desembargadora Emi Castro. Retenções na Amaral Peixoto, na altura de Santa Bárbara, em direção à ponte. 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
0: Mix, lá vamos nós nessa manhã de sexta-feira, 19 de junho de 2026. 40 minutos só de som do bom pra você. Temos Titãs, temos Smash Mouth, ou Am I, ou Homem, se você preferir. E Ed Sheeran pra abrir a festa.

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1: Mix do francês Bob Sinclair, Love Generation, Lady Gaga com Bruno Mars, teve Titãs, Mariah Carey. E aí, você curtiu? Foi bom demais, né?
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15: Aí, se liga. Após muita conversa e até fake news, As Branquelas 2 pode finalmente sair do papel. O ator e diretor Marlon Wayans, que interpretou uma das irmãs Wilson, revelou à revista Variety uma das ideias, o filme natalino da franquia. Pois as personagens funcionariam em qualquer contexto. Bom, será, hein? Vamos aguardar pra ver o que vem por aí, né?
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29: Salve, salve, galera, é o Charla na Mix. Eu sou Bruno Cantarelli falando diretamente da Filadélfia, aqui nos Estados Unidos. Brasil e Haiti, jogo de hoje com transmissão aqui no Som da Mix, a rádio oficial da Copa do Mundo FIFA 2026. E o técnico Ancelotti pode mexer em até 4 posições em relação à equipe que estreou na Copa do Mundo. 2 são certas: Danilo na lateral direita e Luiz Henrique deve entrar mesmo na vaga de Lucas Paquetá. Matheus Cunha e Fabinho são outros jogadores que podem ganhar espaço no time brasileiro. Dessa forma, a provável escalação do Brasil tem Alisson no gol, Danilo na lateral direita, Marquinhos, Gabriel Magalhães e na lateral esquerda Douglas Santos. Meio campo com Fabinho ao lado do Bruno Guimarães. Um pouco mais à frente, Luiz Henrique, Vini Júnior, Rafinha e Matheus Cunha ou Igor Thiago. Esse time do Brasil para o jogo contra o Haiti. Bruno Cantarelli, diretamente da Filadélfia, nos Estados Unidos, é o Charla na Mix.
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0: telefone dela é o 1849. É você que tá levando o voucher da garopa. 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Jana, relaxa aí, porque a equipe de promoção Mix vai entrar em contato com você, tá legal? Janaína Lopes, se deu bem. Bora pro intervalo, tá chegando o Top Mix.
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0: 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Agora meio dia 8. Fala, meu Brasil. Fala, meu Rio de Janeiro. Sexta-feira. É final de semana e tem jogaço da seleção brasileira. Meu Deus do céu, gente. Estamos aqui nervosos. Hoje vai dar bom, hein? Vai dar bom, pessoal. Vambora aqui pra mais uma edição do Top Mix. A partir de agora, as quatro músicas mais curtidas por você nas redes sociais da Mix e no WhatsApp no 219-9688-5754. Fez o dever de casa direitinho, pediu sua música, beleza. Teremos a nossa viagem ao passado. Hoje será para o ano de 2004, ok? Chegando à quarta posição.
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0: Rosé e Bruno Mars.

Rosé, Bruno Mars, APT, daqui a pouquinho teremos as posições 1 e 2. Bora para a nossa viagem ao passado hoje, que será com Adam Levine e companhia, Maroon 5. Bora ouvir uma faixa do quarto álbum deles, o Songs About Jane, de 2004. Estamos falando de Sunday Morning. Bora lá.

0: 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Mix, agora meio-dia 25, posição de número 1 do Top Mix de hoje. Olivia Dean, Man I Need, posição 2. Muito em breve, casadíssima, Taylor Swift. The Fair Up, filha. Já sei. Você tá boladão, boladona, sua música não passou por aqui? Poxa vida, faça valer a sua vontade. Peça a sua também nas redes sociais da Mix e no WhatsApp no 21 996885754. Por quê? Fala aí.
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0: Essa é a música da Mix para a Copa do Mundo da FIFA 2026. Então fique aqui para ouvir inteira a qualquer momento. 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
2: Olha, contagem regressiva para a estreia do filme Batman 2. É, o diretor do longa, Matt Reeves, compartilhou no Instagram uma foto mostrando que já começaram as filmagens do longa. A trama do filme ainda não foi revelada, mas alguns portais de cinema afirmam que o foco dessa vez será o vilão Duas Caras, um grande inimigo do Batman. Alguns rumores ainda apontam que a atriz Scarlett Johansson também estaria escalada para o filme. Bom, o segundo longa vai trazer novamente o ator Robert Pattinson no papel de Bruce Wayne, o Batman. O filme The Batman 2 deve estrear no dia 1º de outubro do ano que vem. Quer saber mais? Fala aqui na Mix.

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Mix, agora meio-dia 35, o tempo passa, o tempo voa e a programação da Mix continua numa boa.

0: Waka Waka. Bom, com uma letra que encoraja as pessoas a atingirem seus objetivos, Waka Waka foi adaptada a partir de uma música lançada em 1986 pela banda camaronesa Golden Sound. Você sabia disso?
1: É.
0: Inclusive, o famoso refrão vem de antigos cantos militares africanos. E como hoje é dia de Brasil em campo, pessoal, bora ouvir e quem sabe inspirar os nossos jogadores, hein? Lembrando que o jogo Brasil e Haiti tem transmissão aqui na Mix.

0: Mix, agora 4 minutos para uma, o som do Skank, então seu, teve ainda Calvin Harris, Feel So Close, cola na Mix, porque depois do intervalo teremos mais uma edição do Super Mix, é bem rapidinho, segura aí.
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3: 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Início da tarde desta sexta-feira, dia de jogo da seleção brasileira, com sol, calor, em alguns pontos temperatura em elevação, não tem previsão de chuva. Segundo o Alerta Rio, a temperatura deve variar, máxima na casa dos 27 e mínima em 16 graus. 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
24: 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Fala, meu Rio de Janeiro. Simbora pra mais uma edição do Super Mix. Aquela sequência matadora de 40 minutos. Com padrão de qualidade que só a Rádio Mix tem. Aí eu tô escutando aquela vozinha lá no fundinho. Serginho, tem promoção.

0: colocou pra jogo nessa edição, kit de cuidados capilares completo Novex Embeleze. 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Sua terapia capilar. Tá esperando o quê? Manda pra gente, nome completo, e-mail e RG no 21996885754, porque já já tem resultado, tá bom? A música não para não, continua aí.
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0: Continua mansa, mansa, mansa. The Calling.

0: com você, pode relaxar e comemorar, ok? Essa edição acabou.
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2: Salve, salve, galera! Eu sou o Bruno Cantarelli falando diretamente de Manhattan, em Nova York, e te convidando pra transmissão ao vivo Brasil e Haiti, Copa do Mundo, diretamente da Filadélfia, aqui na Mix. A Rádio Mix é a rádio oficial da Copa do Mundo 2026 da FIFA. E o técnico Carlo Ancelotti fez mistérios, mas dois jogadores ao menos devem entrar em relação ao time que estreou aqui na Copa do Mundo. Danilo na lateral direita, na vaga do Ibanez, e Matheus Cunha na vaga do Igor Thiago no comando de ataque. Dessa forma, a escalação da seleção brasileira para o jogo decisivo contra a equipe do Haiti é a seguinte: Alisson no gol, Danilo na lateral direita, a dupla de zaga com Marquinhos e Gabriel Magalhães, na lateral esquerda, Douglas Santos. Meio campo continua com Casimiro, ao lado de Bruno Guimarães e Lucas Paquetá. No ataque, Vinícius Júnior, Rafinha e Matheus Cunha. Esse deve ser o time do Brasil para o jogo contra o Haiti. Repito, a melhor transmissão com mais emoção, sem delay, é aqui no Som da Mix, ao vivo, diretamente aqui nos Estados Unidos, da Filadélfia, Brasil e Haiti, hoje aqui na Mix, e eu espero por você. Valeu!
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0: Play, Joyce Alani, Abalo Psicológico, TV The Killers, Mr. Brightside.
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2: Salve, salve, galera! Eu sou o Bruno Cantarelli, falando diretamente de Manhattan, em Nova York, te convidando pra transmissão ao vivo Brasil e Haiti, Copa do Mundo, diretamente da Filadélfia, aqui na Mix. A Rádio Mix é a rádio oficial da Copa do Mundo 2026 da FIFA. E o técnico Carlo Ancelotti fez mistérios, mas dois jogadores, ao menos, devem entrar em relação ao time que estreou aqui na Copa do Mundo. Danilo na lateral direita, na vaga do Ibanez, e Matheus Cunha na vaga do Igor Thiago, no comando de ataque. Dessa forma, a escalação da seleção brasileira para o jogo decisivo contra a equipe do Haiti é a seguinte: Alisson no gol, Danilo na lateral direita, a dupla de zaga com Marquinhos e Gabriel Magalhães, na lateral esquerda, Douglas Santos. Meio campo continua com Casimiro, ao lado de Bruno Guimarães e Lucas Paquetá, no ataque Vinícius Júnior, Rafinha e Matheus Cunha. Esse deve ser o time do Brasil para o jogo contra o Haiti. Repito, a melhor transmissão, com mais emoção, sem delay, é aqui no Som da Mix, ao vivo, diretamente aqui nos Estados Unidos, da Filadélfia, Brasil e Haiti, hoje aqui na Mix, e eu espero por você. Valeu!
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0: 10h24, som de Harry Styles, Late Night Talking. Ele que vem ao Brasil mês que vem, hein? Rolou ainda Coldplay, Paradise. Aumente o volume porque lá vem história.
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2: Bom, deixa eu ver, um momento marcante meu na Copa, eu acho que dá pra falar de 2002, que foi um ano maravilhoso pro Brasil na Copa, a gente ganhou, foi incrível. Mas uma parada que foi muito legal é que, se eu não me engano, essa Copa foi no Japão, e aí meu pai deixava acordar de madrugada pra ver show, pra ver os jogos. Isso era uma coisa que não acontecia, assim, eu tinha o horário direitinho pra dormir, eu podia perder meu horário de dormir, e eu lembro que a Copa foi uma grande festa pra mim. E isso foi muito especial. Essa coisa de, sei lá, serem 3 da manhã e eu vi a minha rua inteira gritando, foi uma experiência na minha infância que eu nunca vou esquecer.
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2h51, som da canadense Avril Lavigne, Complicated. Teve ainda Lola Young, Messi. E atenção, atenção, pessoal. Hoje tem Brasil na Copa do Mundo. Eu vou te dar 3 motivos para você acompanhar o jogo na Mix.

0: Gol do Brasil. Segundo motivo, na Mix, a transmissão é com a galera do Charla Podcast. Nossa torcida pelo Hexa tem narração diferenciada do Bruno Cantarelli e os comentários sincerões do Beto Júnior. Agora, terceiro motivo, né? O rádio vai com você, no carro, na praia, no trabalho. 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

agora, a partir de agora, mais uma edição do Super Mix, você sabe, 40 minutos de música, sem nenhum intervalo, sem ganhar nenhum dinheiro, mas a gente banca, vambora, vamos lá, quero ver você interagir com a gente nas redes sociais e no WhatsApp também, 21 996885754, fica à vontade para pedir sua música, se aproveita também esses 40 minutos para dar aquela vasculhada no site da Mix, mixriofm.com.br, várias promoções por lá, vambora, sem papo, Serginho. 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
1: Mix número 3:35, Super Mix, 40 minutos de música, som da Billie Eilish, Birds of a Feather, Hollow One Republic, Cara Stars, olha só, poxa vida, lá vem ele, ai, ai, ai, vai dizer que acabou, acabou.
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3: Salve, salve, galera! Eu sou o Bruno Cantarelli, falando diretamente de Manhattan, em Nova York, te convidando pra transmissão ao vivo Brasil e Haiti, Copa do Mundo, diretamente da Filadélfia, aqui na Mix, a Rádio Mix e a rádio oficial da Copa do Mundo 2026 da FIFA. E o técnico Carlo Ancelotti fez mistérios, mas dois jogadores ao menos devem entrar em relação ao time que estreou aqui na Copa do Mundo. Danilo na lateral direita, na vaga do Ibanez, e Matheus Cunha na vaga do Igor Thiago no comando de ataque. Dessa forma, a escalação da seleção brasileira para o jogo decisivo contra a equipe do Haiti é a seguinte: Alisson no gol, Danilo na lateral direita, a dupla de zaga com Marquinhos e Gabriel Magalhães, na lateral esquerda, Douglas Santos. Meio campo continua com Casimiro, ao lado de Bruno Guimarães e Lucas Paquetá. No ataque, Vinícius Júnior, Rafinha e Matheus Cunha. Esse deve ser o time do Brasil para o jogo contra o Haiti. Repito, a melhor transmissão com mais emoção, sem delay, é aqui no Som da Mix, ao vivo, diretamente aqui nos Estados Unidos, da Filadélfia, Brasil e aí.

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17: 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É, segundo jogo do Grupo C da Copa do Mundo, Brasil em campo contra o Haiti. Agora, duas projeções de escalações pra logo mais. Vamos à primeira, Alisson no gol, o Danilo Luiz, lateral direito do Flamengo, Gabriel Magalhães, Marquinhos e o Douglas Santos, meio de campo, Casimiro, Bruno Guimarães e Rafinha, trio ofensivo pela esquerda, Vini Júnior, pela direita, Luiz Henrique e centralizado, Igor Thiago. Outra opção, Alisson, Danilo, Marquinhos, Gabriel Magalhães e Douglas Santos, Casimiro, Bruno Guimarães e Lucas Paquetá ou Danilo Santos do Botafogo, trio ofensivo, Rafinha, Matheus Cunha e Vini Júnior, também pode ser assim. A Rede Mix de Rádios transmite o jogo a partir das 9h10 da noite com Bruno Cantarelli e Beto Júnior, direto do estádio. 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

0: essas foram três das mais pedidas por você em 99. A qualquer momento tem mais. 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
3: Salve Mix Rio, Vitão aqui. E uma memória que eu tenho muito boa de Copa do Mundo é da Copa de 2010, onde eu pude assistir um jogo com a família toda em casa, com meus avós, todo mundo junto, assim. E foi um momento que eu lembro que essa sensação de juntar as gerações pra comemorar essa festividade de Copa foi muito, muito importante mesmo, assim, pra mim e sinto que pra minha família também. Então, foi legal porque foi algo que foi além do futebol, além do esporte até, assim, uma coisa que trouxe esse senso de família, de junção das gerações. Então, uma memória que eu tenho muito forte, muito boa, de Copa do Mundo.
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Então fique aqui para ouvir inteira a qualquer momento. 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

0: Você curtiu Simple Plan com Perfect. Na sequência rolou também Tones and I, Dancing Monkey. E daqui a pouquinho tem mais sucessos na Mix.
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10: 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Depois de muita conversa e até fake news, o filme As Branquelas 2 pode finalmente sair do papel. Segundo o ator e diretor Marlon Wayans, que vive uma das irmãs Wilson no longa, existe sim planos em discussão para uma nova aventura. Durante uma entrevista à revista Variety, Wayans indicou que as personagens podem funcionar em qualquer contexto que sejam inseridas. Uma das ideias é, inclusive, fazer um filme natalino da franquia. Será que vem aí, gente? Pra saber mais, já sabe. 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

0: 4 minutos para as 5, Work, Rihanna e Drake. Daqui a pouquinho tem Top Mix, não sai daí.
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20: 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Deixa eu destacar na situação. movimentação ali pela Avenida Brasil. Atenção, agora há pouco teve enguiço. Ali na altura de Bom Sucesso, uma faixa da Via Expressa chegou, ficou ocupada na altura da Passarela 8, devido a esse utilitário enguiçado no sentido Zona Oeste. O motorista encontra dificuldades desde a altura do Caju. 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
2: Mix 5 e 7, tá começando mais uma edição do Top Mix. Aumenta esse som e bora curtir os sucessos mais pedidos da programação da Mix.
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1: Mix tá na hora da nossa viagem aqui nessa edição do Top Mix. Hoje pro ano de 2003, pra gente curtir esse sucesso do Evanescence. Bring Me to Life. Aumenta o som.
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0: 24, você curtiu Bruno Mars com I Just Might, na primeira posição dessa edição do Top Mix, que contou também na segunda posição com One Republic, Need Your Love, terceira posição com Vitor Clay e Joyce Alane, Abalo Psicológico, na quarta posição, Sabrina Carpenter, Man Child. Sem esquecer da nossa viagem pro ano de 2003 com Bring Me To Life, Evanescence. Essa foi mais uma edição do Top Mix. 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
0: 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O Grammy anunciou novidades para a edição de 2027. A primeira mudança acontece em relação às categorias Melhor Artista Revelação e Melhor Álbum. A partir de agora, fica definido que um artista poderá ser indicado até 4 vezes para concorrer aos prêmios. A organização do Grammy também adicionou 5 novas categorias. São elas Melhor Álbum de Música Folclórica Tradicional, Melhor Performance Vocal Pop Tradicional, Melhor Colaboração ou Performance em Grupo de R&B, Melhor Canção Latina e Melhor Performance de Música Pop Asiática. Lembrando que a próxima edição da maior premiação da indústria musical, que é o Grammy 2027, vai acontecer no dia 7 de fevereiro em Los Angeles.
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0: 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Destacando a situação para as próximas horas, que será de céu parcialmente nublado, sem chuva. A máxima de hoje chegou a 28 e a mínima em 12 graus. 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

0: Carlinhos Brown e Bruno Martini.
1: É ou não é, Raiz?
2: Vai ser hoje. Quanto, hein?
1: 3-0. De 4 sempre é melhor, não é? Tô zoando!
2: De 4.
1: Vai, galera, vai, Brasil, ó!
3: Chamo Brasil!
1: Vamos honrar a música da Mix Brasil. Ô, Ancelotti, eu falei com você mais cedo, eu falei que eu quero o Hendrick em campo hoje. E você, o que, que você pediu pro Ancelotti
2: eu
1: hoje?
2: Eu pedi o Hendrick também, acho que a gente tá com a mesma paridade de pensamento.
1: Ele falou que hoje o Hendrick será titular. Se ele decepcionar, eu vou ligar pra ele de novo durante a partida. Mas tem uma coisa pra dividir com a nossa audiência, Raiz. 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Ó, eu sei que Copa é jogo e que jogo é tudo igual, mas transmissão não, meu pai.
2: E outra, atenção, o gol você vai ouvir primeiro aqui. Você vai ouvir primeiro na Mix, porque o nosso canal tá ligado direto com a Filadélfia, com o Bruno Cantarelli, com o Betão, eles já estão preparados. O Bruno tá ouvindo a rádio, ele está recebendo o som da rádio e a gente fez, né, toda essa ligação.
1: Ele tá ouvindo?
2: O Bruno
1: Cantarelli?
2: Está.
1: Ô, Bruno, mesmo se não sair gol, grita, porque a gente quer ouvir, Brasil! Pelo amor de Deus, galera. Ó, hoje o Brasil promete. Haiti jogou muito bem também, né? Ele Sim. levou só um gol, foi a Escócia, né? Foi a Escócia, enfim, mandou bem, Haiti. Mas, pra gente lavar a nossa honra, a gente precisa fazer isso aqui, ó.
2: Eu vou falar pra você que o Bruno Martini tava muito inspirado quando fez essa música. Aliás, ele esteve ontem aqui, falou sobre essa produção. Tá de música nova aqui na programação da Mix, mas ele disse que trabalhar com Carlinhos Brown e o Marcelo Falcão foi algo que ele já queria há muito tempo. Que são pessoas muito fáceis de lidar, são artistas incríveis e que
1: com a
2: tem...
1: cara da Mix.
2: Exato,
1: também, né?
2: Os dois.
1: Fala sério, meu Brasil, golaço.
2: O Brown foi incrível quando vem aqui. Marcelo Falcão já é da casa também, né?
1: Pois é, então... meu Brasil. E nesse clima, nesse esquenta, que inclusive teremos esquenta hoje a partir das 9 da noite, aqui pela Rede Mix de Rádio, com a melhor narração da Copa do Mundo.
2: A gente já
1: com
2: fez a nossa programação, tá? Especial pro esquenta. Então, assim, a trilha sonora já vai fazendo o esquenta pra você. Quando der 9 horas, a gente já vai começar esse esquenta direto da Filadélfia com a galera do Charla Podcast.
1: E aqui no Mix Tudo, quem falou que não tem esquenta? Mas o nosso esquenta não é falando só de futebol, é falando de Copa. Onde você tava na última Copa, Raiz?
2: Nossa, na última
1: Tenta
2: Copa.
1: Lembrar, você tava casado, tava solteiro, não tinha
2: casado,
1: filho, não tinha filho,
2: não.
1: Trabalhava em 50 empregos, hoje
2: Sim.
1: só tá, como é que... Sabe por quê? Em 4 anos, muita coisa muda. E é engraçado, né? Tem até uma trend rolando nas redes sociais, Raiz, das noivas, né, falando pros maridos, né, no caso as mulheres falando, oi, alguém já te contou que essa é a sua última Copa sem ser pai? Porque é verdade, em 4 anos, cara, olha o Neymar, quantos gols o Neymar fez da última Copa pra cá?
2: Exatamente.
1: Os filhos, falei errado, porque gol ele não tá fazendo, né, isso foi mal.
2: Não, ele tá fazendo filho. Aliás, mais uma menina que venha com muita saúde, muito
1: Mas
2: bacana.
1: É louco, né, Raiz? Histórias de Copa, hoje esse é o nosso assunto, porque assim, a gente quer relembrar histórias que você viveu, só pula aquele, né, aquele lado 7-1. Tô brincando,
2: isso,
1: pode contar
2: não,
1: também, mas conta
2: não, não, não, não, não, não,
1: ah,
2: não. Porque é o seguinte, esse aqui é um programa que tá rolando numa sexta-feira.
1: É mesmo, né? Vamos lembrar de coisa boa,
2: Brasil,
1: né?

0: Então chega junto no Instagram e ali no arroba Mix Tudo na Mix, manda o teu áudio, abusa muito desse microfone e também no Instagram dela.
1: Exato, pode mandar no meu também, no giza.com. Eu só tenho uma exigência pra fazer hoje. Antes de contar a sua história da Copa, pode ser histórias incríveis, histórias interessantes, histórias hilárias, histórias de humor, histórias de muita paixão pelo futebol, histórias de frustração ou simplesmente onde você estava na última Copa e o que mudou da última Copa pra cá. Primeira coisa, hein? Giza, placar. Quero placar.
0: Boa!
1: Quero placar na tua cabeça. Quanto que o Brasil hoje faz? 4-0? 5-0? Tem que ser disso pra mais. Então fala aí. Fala o placar que você imagina hoje, na sequência, as

0: não vai conseguir interagir. Para interagir, vem no youtube.com/@mixtudonamix. Chega aí pra ver a gente, pra contar suas histórias também aqui e manda áudio, né?
1: É gol atrás de gol, meu Brasil. Eu quero tudo, eu quero histórias de Copa, eu quero o que você tava fazendo na última Copa, eu quero o seu placar, o que que você acha. E vem ver a minha camiseta, a camiseta do Raiz. A gente tá bonito, cara.
0: Você tem alguma loucura?
1: Eu tenho. Loucura de Copa?
0: É.
1: Com bola, não sei.
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0: melhor mix do Brasil.
1: Com a galera do Charla Podcast.
0: Exato.
1: Eu sabia que você podia ser uma comentarista, né?
0: Já pensou,
1: seria,
0: mano?
1: Muito, meu, mano, as mulheres comentando. Eita, mas um show maravilhoso à parte.
0: Eu teria que estudar muito, sabe por quê? Eu só sei que existe o gol, o meio de campo,
1: o goleiro,
0: outro gol, e que a galera tem que fazer gol do lado oposto. Agora, filho, o resto, esse negócio de lateral, de volante, do corpo, do nada. Eu ia narrar, tipo assim, a bola tá na esquerda, a bola tá na direita, agora alguém chutou pra alguém que vai levar pra alguém, e agora!
1: Sensacional,
0: foi
1: que
0: gol. Aí eu ia virar e falar, foi gol de quem, Azé? Qual que é o time que, né? Mas enfim, gente, essa, ó, tem uma coisa que é muito legal a gente falar aqui na rádio. Copa não é só um amistoso, não é só um mundial. Ela carrega também muita história. Muita coisa acontece nos lugares, nas famílias. Eu acho que é um dos poucos eventos hoje em dia que reúne e não separa, cara.
1: Bingo, e assim, se você for em qualquer lugar, se você for pra rua agora, né? Eu tava vindo aqui pra rádio, o que você vê de pessoas com camisetas
0: então,
1: do Brasil. E todo mundo num clima assim, cara, vai Brasil, sabe?
0: Tamo junto!
1: Une, o futebol une as pessoas.
0: É.
1: E não é à toa que o futebol também tá unindo os ouvintes da Mix.
0: Cara,
1: com a galera do Charla Podcast, que é incrível. Meu, quando o Bruno Cantarelli abre a boca pra fazer uma narração... É
0: pelo
1: incrível.
0: Amor de
1: Parece
0: Deus.
1: Parece que você quer entrar no rádio.
0: Não, mano, e eu vou falar uma coisa pra vocês. Tem a pegada também da linguagem.
1: Exato.
0: Se você é fã da Mix, você vai amar ouvir a Copa aqui com a gente, porque a gente fala a língua de vocês, entendeu? É uma narração muito descolada, muito rápida, muito dinâmica. Então você coloca na tua tela a imagem e coloca na Mix pra ouvir a narração. Você vai sentir
1: então,
0: outra energia.
1: Posso falar uma coisa? Você vai ouvir o gol primeiro da Mix,
0: então,
1: porque depois você vai ver a imagem.
0: Você falou tudo, cara. E então, hoje, inclusive, eu vou acompanhar, vou viajar, Raiz, vou ver a minha família e vou ouvindo a transmissão. Então, ou seja, vou acompanhar o jogo pela Rede Mix de Rádio. Você também faça isso que você vai amar. Histórias
1: de Copa.
0: Você vai
1: pirar, porque o Bruno fazendo narração é muito bom.
0: Eita, que
1: é
0: eu quero sentir hoje
1: bom.
0: Na pele.
1: Parece que você quer entrar. E assim, eu ouvi na semana passada a nossa primeira transmissão. Quando ele começou, cara, foi de arrepiar.
0: Você tá maluco,
1: quem tava ouvindo,
0: né?
1: O Mix, com certeza, pode falar.
0: Estarei na escuta, tá bom, Mix?
1: Foi de arrepiar.
0: Agora vamos lá, que o nosso Brasil tem história pra contar. Fala aí uma história na Copa, ou o que você tava fazendo na outra Copa que mudou de lá pra cá. Sei lá, casou, teve filhos, se separou. A pessoa que tava do teu lado torcendo pelo Brasil há 4 anos atrás já nem tá mais contigo. É, pois é, mudou de seleção. Vocês entenderam? Mudou de seleção. Vamos de áudio.
2: Fala, pessoal, muito tudo. Boa noite.
0: Fala, rapaz.
2: Meu nome é Bruno, sou do Ponta Grossa, Paraná. Eu acho que a história mais engraçada relacionada à Copa que eu tenho é a Copa passada. Eu estudava de manhã na universidade, aí ia ter jogo pela manhã. Aí eu tinha uma prova no dia, e daí eu peguei, fiz a prova rapidão e saí, apitando minha vuvuzela pelo corredor da universidade e tal.
0: Da hora.
2: Aí a gente chegou lá no barzinho pra assistir o jogo, o pessoal comentando sobre a prova, falando que a prova era frente e verso, e eu só tinha feito a frente dela.
0: Olha!
2: Então... eu fiz correndo a prova, na emoção da Copa, na emoção de ver o jogo, e fiz a prova incompleta. Valeu.
1: Essa foi uma das melhores
0: histórias. Ansiedade de Copa, o Raiz.
1: Agora, a grande sacanagem é o professor dar uma prova no dia do jogo do Brasil.
0: Ninguém tá com a cabeça em outra coisa a não ser no jogo, Raiz. Não tem como, cara. Não tem como.
1: Aí foi pegar pesado contra a galera, mas ok.
0: Ó, o Pico falou aqui, o Pico Souza falou que já ouviu a transmissão da Mix. Tamo junto, meu cachorro. Raiz narrando, Giza comentarista de arbitragem, Yasmin e Caco comentarista de campo. Pronto, time completo da Mix.
1: Sensacional,
0: seria muito legal, né? É o seguinte, galera, hoje queremos histórias. O que mudou na tua vida em 4 anos? Você tava onde? Tá agora onde? Gosta de Copa do Mundo, mas não esquece de mandar o placar. Porque agora a gente vai fazer um golaço. Na verdade, Raiz, não é a gente que vai fazer um golaço. São os meninos do Maneva. Eles sempre arrasam, né?
1: São da casa.
0: Cara, então, senhoras e senhores, que rufem os tambores, pó, pó, pó, pó, pó, pó, pó, pó, pela primeira vez na programação da Rede Mix de Rádio. Tem esse som aqui, ó, com os meninos do Maneva, Reggae Sua Fé. Ah, mano, na boa, arrasaram no nome. Agora, ó, o som, segura.
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0: mundo, mas uma história bem da hora, hein? Queremos
1: então, histórias. Que história é essa? Por exemplo, você se considera uma pessoa pé fria? Ou pé frio? Você é um tipo Mick Jagger? Você já foi assistir um jogo do

0: aconteceu nesse jogo? Alguma coisa aconteceu nos últimos 4 anos de diferente? O que é que tá de diferente na sua vida dos últimos 4 anos pra cá, da última Copa pra cá?
1: Conta pra gente no arroba Mix Tudo na Mix e manda no meu. Eu quero um monte de áudio no arroba giza.on. Olha, recebemos uma mensagem aqui na nossa live do Felipe Muniz e ele mandou o seguinte: o jogo mais memorável da Copa pra mim foi na Copa de 2014, aqui no Brasil, né? Quando o Brasil foi derrotado por 7-1 pela Alemanha. Eu vou falar uma coisa, eu entendo tanto de futebol que na hora do primeiro gol, quando chegou o segundo, o terceiro e o quarto, eu tava achando que era replay.
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0: Histórias de copas, gente. Conta uma história pra gente. Ou tem alguma que você bebeu tanto, cachaçou tanto que você nem lembra. Pois
2: eu
0: é.
2: Eu acho que essa deve ser a maior desculpa de todas.
0: Gente, mas é uma desculpa muito boa pra gente viver a vida, né? A Copa. Por isso que o Brasil tem que ir longe, pra gente poder viver.
2: E esse clima que tá?
0: Esse clima é muito bom, cara.
2: O pré-jogo,
0: cara,
2: que tá todo mundo no gás e, né, torcendo. Existe uma energia, né?
0: Movimentada
2: em tudo isso.
0: Olha,
2: cara,
0: eu não sou muito assim de futebol, mas eu acho incrível qualquer coisa que une pessoas e que todo mundo vibra assim na mesma energia para algo bom.
2: Compacto
0: isso
2: contigo.
0: É qualquer coisa. Fui no jogo no amistoso do Brasil ali no Rio de Janeiro. Meu Deus, Brasil e quem mesmo que o Brasil fez 6-1? Quem disse que eu lembro? Não lembro, porque você vê o tanto que eu entendo futebol. Não lembro. Vocês lembram aí da live? Vai, comenta aí. A Giza foi lá, eu só queria ver o Brasil. Nem vi qual era o outro time. Raiz, eu juro, cara, na hora que eu tava ali fora, né, do é Maracanã? Maracanã, né?
2: Maracanã, Rio de Janeiro.
0: Eu comecei a sentir um negócio que eu nunca senti na minha vida, cara. Uma vontade de... Eu falei, cara, eu acho, Giza, de verdade, que se eu entrasse em campo, eu faria um gol. Tô zoando, gente. Mas a energia é tanta de querer ganhar, né? Aí eu vi o ônibus da seleção chegando. Não enxergo, deixa eu ver. Panamá, foi isso. Brasil e Panamá. Fazemos uma goleada, né? Até ali eu criei uma expectativa danada. Até o último jogo. Bom, mas enfim. Aí, Raiz, é uma energia tão louca, sabe? Você vê os torcedores, as famílias passando, sabe? Aquele clima de esperança, de garra que o nosso país tem. Aí eu falei, mano, imagina os jogadores. Se eu, Giza, que não sei fazer uma embaixadinha, eu tô com vontade de entrar em campo e marcar gol. Imagina eles, que responsabilidade ver um país inteiro respirando a esperança do Hexa. É pra jogar, galera, entendeu?
2: Que golaço é esse, cara?
0: A gente quer muito gol hoje, pelo amor de Deus. A gente espera 4 anos. Em 4 anos, tanta coisa muda. Temos histórias de Copa. Supla?
2: Temos algo.
0: Cara, ele manja muito de futebol.
2: Santista roxo.
0: Ele é santista?
2: Opa.
0: E ele manja de futebol, mas a história da Copa dele a gente vai descobrir agora.
3: Olha, aqui quem fala é o Supla Papito. Uma história da Copa louca eu tenho que em 1994, eu tava morando nos Estados Unidos e eu morava num bairro latino ali, né? Mas tinha do meu lado ali um restaurante italiano e a final era Brasil e Itália.
0: Nossa.
3: Meu, aí os italianos lá estavam fazendo a maior festa aqui, Baggio e sei lá o que, Baggio. Cara, eu falei, bom, vocês vão ver. Bom, chegou a hora do pênalti, o Baggio bateu o pênalti lá pra cima pros cafundé e o Brasil foi campeão. Bebeto e Romário barbarizaram, né? Com o Dunga ali também. E eu me lembro que depois eu fui dar um alô pros italianos do restaurante, eu fiquei tipo uma semana e meia, não podia nem passar perto do restaurante italiano. E eu falava pros caras, o gats, aqui é o Brasil, champs. Come on, kids.
0: Hi, champs, come on, Brasil. Hoje, é hoje, hein, gente? Todo mundo acompanhando aqui na Mix, beleza? Tem transmissão 21h30 com o nosso time que já é campeão, né? Xará Podcast junto com uma narração incrível, com muita emoção no rádio, porque o rádio é demais. Você já reparou que muita gente que vai em estádio ou vai com o radinho no ouvido? É muito emocionante,
2: porque,
0: né?
2: Porque o rádio chega antes.
0: É. E
2: tá
0: a emoção também,
2: precisa,
0: né?
2: Precisa, né?
0: O cara vai narrando
2: e
0: coisa
2: outra,
0: que a gente não vê.
2: O rádio, muitas vezes, não precisa de eletricidade pra funcionar, precisa de pilha.
0: Pois é.
2: E você pode levar pra onde você quiser, até pro meio do mato.
0: Exato. O
2: lá
0: rádio
2: pro
0: é
2: meio
0: rádio,
2: da Amazônia.
0: Né,
2: por exemplo,
0: caramba,
2: cara, né, chega o rádio, todo mundo vai estar torcendo pelo Brasil.
0: Vai ser demais.
2: E outra, estaremos transmitindo esse jogo para todo o Brasil, para todas as afiliadas da Rede Mix. A gente vai começar esse esquenta um pouquinho antes, por volta ali das 9 horas, com a galera do Charla Podcast, com o Bruno Cantarelli, com o Betão, direto da Filadélfia.
0: Vai
2: e
0: ser
2: não
0: muito
2: vai
0: louco.
2: Ter atraso pro gol.
0: Não vai ter atraso, sei lá, você ouviu bem, não é para ter atraso pro gol. Você entendeu? Não é pra ter... Eu já quero o time entrando e marcando gol, entendeu? Vamos de áudio que queremos histórias.
4: Oi, Mix Tudo.
0: Oi,
4: eu sou a Carol aqui de Santo André.
0: Fala.
4: Eu acho que o Brasilzão vai de 4-1.
0: 4-1 é bom.
4: E sobre a Copa, há 4 anos atrás, eu tava morando de aluguel junto com a minha namorada. E esse ano, né, depois de 4 anos, estamos com a nossa casa própria, empregos maravilhosos.
0: Olha que incrível.
4: Sonhando pra cima e conquistando a vida nesse mundão. E esse ano a Copa vem, hein? Tenho certeza que o Hexa é nosso. Beijão.
0: Aê,
2: nossa, que linda
0: coisa.
2: Essa história. Parabéns, meninas. Felicidades pra vocês. Uma vida longa pra esse relacionamento.
0: Que coisa
2: e pra
0: linda,
2: vida,
0: né?
2: De vocês. Que legal.
0: Ó, na próxima Copa eu quero essa história também, hein? Eu quero ter uma casa, eu quero estar muito bem. Eu quero ser mãe. É isso aí. Olha, eu não entendi, é verdade. Tem um ouvinte aqui na live, olha o que, que ele escreveu, Raiz, o Everaldo, seu cachorro, você acha que eu não entendi, né? Giza, com a altura que você tem, gente, eu tenho 1,73, daria uma boa goleira, não ia passar nenhuma bola. E se eu te falar que eu nem preciso ser goleira pra isso acontecer?
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0: tudo.
1: Mixão 635, falta pouco, meu Brasil, falta pra pouco. Goleada. Não tô falando só da seleção, não. A goleada da Mix mesmo. A gente tá fazendo a transmissão da Copa do Mundo. Desculpa. A Mix é a rádio oficial da Copa 2026. Então o Brasil é pra chegar longe, viu? É pra chegar longe, pra honrar que a Mix

0: muito bacana. Se você adora rádio, se você adora uma maneira diferente de fazer comunicação e narração do jogo e da nossa seleção, você precisa ouvir a transmissão. A gente vai começar um pouquinho antes.
1: Ao esquenta. Ali,
0: por volta das 9, então a galera já vai entrar direto da Filadélfia pra fazer esse esquenta e às 9:30 da noite. E aí a gente vai saber a escalação também, né?
1: Cara, eu não vejo a hora, inclusive sou sem relógio, já viu aquele meme? Não vejo a hora, Raiz, ó, não vejo a hora de saber quem será, né, escalado pro jogo de hoje. Essa transmissão será incrível. Lembrando, os meninos do Chala Podcast, eles estão na Filadélfia. E, inclusive, tem vídeo deles lá no nosso arroba Mix... Não, desculpa, falei errado. Mix Tudo é o nosso programa. Mas é no arroba Rádio Mix FM Oficial. Entra lá que os meninos já fizeram um vídeo bem da hora, já convidando a galera pra essa transmissão. E queremos histórias da Copa. Sabe quem esteve aqui enquanto eu estava de férias? Você sabe, né? Você recebeu esse cara. Muito bem.
0: Quem?
1: Vou soltar a história da Copa com esse cara. O único problema,
0: gente,
1: desse nosso convidado.
0: Porque eu não sei quem é. A Giza sabe quem é porque ela tá de olho na tela. Eu não tô de olho na tela.
1: Eu só tenho uma crítica a fazer. É. Esse cara, ele é muito desanimado.
2: Alô, garotada, meu nome é Márcio Canuto. Sou repórter, fui esportivo, fui de povo, fui comunitário. Vou contar pra vocês uma história realmente inusitada que aconteceu comigo na Copa do Mundo de 98. Estava eu na França, num dia que eu não tinha muita coisa pra apresentar, não tinha uma grande novidade, então me deu um desespero e eu consegui convencer a polícia francesa de permitir que eu fizesse um racha, ou seja, uma grande pelada lá naquele gramado de Mac.

lá naquele gramado imaculado da Torre Eiffel. Minha gente, eu sem falar francês, nem inglês, só no alagoanês, consegui que a polícia permitisse que eu fizesse, então, assim, 30 minutos. Eu fiz um racha entre os brasileiros e o resto do mundo. Meu amigo, é uma coisa inacreditável, porque esse campo, esse gramado, raramente era cedido pra fazer piquenique. Os caras deixaram fazer um racha. Bola pra cá, pesado pra um lado, pesado pro outro. Então, pra você ter uma ideia,

0: Mas tão gente boa e tem
1: ele tantas incrível, histórias. Não é?
0: Olha isso. Meu essa Deus. História. O cara conseguiu fazer uma pelada, um rachão, ali no gramado da Torre Eiffel, tá em maluco. Que a galera já fica meio assim, até de pisar na grama, ele conseguiu fazer.
1: É, rapaz, campeão, né? O cara é ousado. Uma coisa que precisa muito do futebol, ousadia, cara.
0: Boa.
1: Tem áudio, histórias de Copa. Inclusive, vamos mudar um pouquinho o tema também, porque a gente já tá caminhando aqui, já passamos da metade do programa. Eu tô curiosa, a Yas também tá curiosa e o Raiz também. Você vai assistir o jogo onde? Hoje. Na Mix, eu sei que você vai acompanhar a narração pelo rádio, né? Mas... E as imagens? Você vai assistir com a família, com os amigos? Vai assistir sozinho em casa? Queremos saber. Porque tem gente que não gosta de turma, não, entendeu?
0: E já viu algum jogo da seleção também? Como é que foi esse jogo? Conta pra gente.
1: Conta,
0: né? Você
1: tudo.
0: Lá vendo a nossa seleção, ou dentro do Brasil, aqui quando rolou, ou fora do Brasil também. Manda aí.
1: Vamos de áudio.
2: Ô, gente, boa noite. Nossa, assim, ó, nem é pra participar do programa, mas é só pra lembrar. Só uma lembrança que me veio agora, super nostálgica, do Supla falando da Copa de 94. Eu não tava no segundo ano, eu lembro direitinho. Porque pra mim foi a Copa mais marcante. Foi a Copa do Vai Que É Tua, Tafarel. Foi a Copa do Amarelinho. Foi a Copa do Leleu, Brasil.
1: Nossa, verdade.
2: E Bebeto Romário. Gente, olha. Inesquecível, gente.
1: Dupla que substitui hoje pra nossa audiência, Bebeto e Romário. Nossa, que não tem. Intervalo.
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0: Brasil.
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0: 4-0 pro Brasil hoje. Eu vou de 4. Ou não? Ficou ruim, ficou ruim.
2: Eu vou de 3-0.
0: Eu vou de 4, ficou ruim, Raiz. Vou começar de novo. Peraí, gente, só um minuto. Vou começar de novo.
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0: O Brasil vai de 4. Não, também ficou ruim, né? Não, como é que eu posso falar isso de um jeito que não fica ruim? Peraí, não.
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0: 4 gols pro Brasil.
2: Muito bem.
0: Agora melhorou, né?
2: Golaço.
0: Golaço.
2: De quem?
0: Vamos lá. Eu acho que o Vini, aquela máquina, vai fazer gol. Porque ele tá indo muito bem desde o amistoso. Uhum. Cara, é impressionante. Eu vi o Vini na minha frente, assim, no amistoso. Ele é o tipo de jogador que na hora que a bola cai no pé dele, você não fica com medo e com ansiedade. Tem jogador que pega a bola e fala, ah, vai perder. Ele não, mano. Na hora que a bola cai no pé dele, é tanta segurança que ele tem, que ele vai lá e faz o gol. Então, eu acho que o Vini Júnior deve fazer 1 ou 2 gols, na minha opinião. Se o Endrick entrar, eu acredito também em 1 ou 2 gols do Endrick. Eu não costumo apostar no Casimiro, porque ele é o jogador mais lento, segundo pesquisas. Tá devagar demais. Talvez no gol ele funcione muito bem, né? O Paquetá...
2: No gol, Gisa!
0: Eu já questionei o Paquetá a nível de falar, Paquetá na Copa. É sério, Paquetá. Paquetá, você não faz nada, entendeu? Tira o Paquetá. Tô brincando. São jogadores muito bons, mas precisam representar mais e honrar essa camiseta que a gente tá vestindo aqui.
2: Exatamente,
0: hoje.
2: Exatamente, é o verde.
0: Se não
2: amarelo.
0: Paquetá, né? Se não,
2: então,
0: Paquetá, né?
2: 3-0 pro Brasil hoje. E você, que tá ouvindo a Mix, já
0: quanto,
2: mandou um áudio
0: quanto,
2: de
0: quanto?

0: a nossa ouvinte aqui, ela fez tanta coisa bacana, né? Ela morava de aluguel, comprou um apartamento.
1: Hoje tá casada.
0: Tá casada.
1: Tá,
0: então
1: são histórias melhor.
0: Legais. Queremos saber de você. Arroba Mix, tudo na Mix no Instagram. Oh, abusa aí.
1: Vamos fazer uma previsão? Uma previsão? Uma previsão assim mesmo. Minha, sua, da Yas e da galera da, que tá assistindo aqui no youtube.com/arroba Mix tudo na Mix. Onde será que a gente vai estar na próxima Copa?
0: Cara, eu quero estar aqui.
1: Onde será que a gente vai estar? A que nível o Mix Tudo vai estar? Eu quero o Mix Tudo na TV. É. Eu quero um Mix Tudo televisionado.
0: Tome posse.
1: Eu tenho certeza que esse Mix Tudo já vai ser um negócio surreal.
0: Eu tenho fé.
1: Ah, segura esse Mix Tudo. Se a gente já é um dos melhores programas do Brasil daqui 4 anos, meu amor. Vamos de áudio.
2: Uma memória estranha que eu tenho. Oi, Giza. Tudo bem, gente?
1: Oi. Mas,
2: galera, todo mundo, beleza, tal. Tomara que o Brasil ganhe. Espero que ganhe, né? Senão vai ficar estranho. Mas uma memória afetiva que eu tenho muito interessante da Copa de 94, por exemplo, foi que depois do Tetra, tal, tava todo mundo comemorando, minha família, todo mundo na época bebia, tal, hoje em dia ninguém bebe mais, e aí tinha um monte de pouco de bebida alcoólica de diversos copos, aí meu irmão juntou tudo aqueles negócios lá, chegou na porta da cozinha e gritou: vai que é tua, Tafarel! E mandou tudo pra dentro. Só tem um detalhe, ele tinha 4 anos de idade. Foram mais de 24 horas dormindo porque ele tava bêbado.
1: Meu Deus! Que loucura! Meu Deus, acho que não tinha. Não tinha noção do que tava fazendo, gente. Que perigo,
0: não,
1: né?
0: Cara. É porque via todo mundo grande fazendo.
1: É, vai que é tua, Tafarel.
0: E aí, né, e o lance, né? Que sempre gritava: vai que é tua, Tafarel!
1: Nossa, isso, essa frase reverbera, né? Até hoje, né?
0: É. Como Galvão, é que a gente... Galvão Bueno é o cara.
1: Ah, então beleza. Já
0: mas
1: que a gente
0: o Bruno não tem Cantarelli, Tafarel, é mais.
1: É, já que a gente não tem mais o Tafarel, o Galvão também não tá tão assim. Ah, ele tá na transmissão, né, de uma outra emissora, mas assim, também já foi a era dele, não que ele não seja um grande comunicador, ele é.
0: Sim.
1: Hoje a gente vai gritar, sabe o quê? Vai que é tua, Alisson! Para de sair do gol, cara. Você levou um gol.
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1: A gente quer gol atrás de gol, cara.
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1: Será que é boa noite lá? Boa noite, meninos!
2: Ainda boa tarde, Giza, por 9 minutos. Giza, sensacional, valeu, Raiz, valeu, galera do Mix Tudo. Falamos ao vivo diretamente da Filadélfia. Sensacional estádio do Philadelphia Eagles, campeão atual da NFL. É um estádio de futebol americano, mas que hoje vai receber o melhor time da história do futebol mundial. Tô falando da seleção brasileira, obviamente. E claro, o Brasil tendo a obrigação de vencer o Haiti, mas quem sabe fazer um saldo para poder passar tranquilamente aí para a próxima fase. Primeiro jogo não deixou uma boa impressão contra Marrocos, mas a partir de agora a luta pelo Hexa vai ser muito diferente e com muito mais confiança, porque o Brasil vai vencer o Haiti hoje aqui, claro, com a emoção que só a Rádio Mix traz pra você, até porque a Rádio Mix é a rádio oficial da Copa do Mundo da FIFA 2026. Eu sou Bruno Cantarelli, tô ao lado aqui do Betão. Betão, eu tô empolgado com o jogo. Eu tô vivendo errado ou não, meu parceiro?
3: Tá vivendo certíssimo, Cantarelli. Um abraço pra você, um abraço pra Giza, um abraço pra toda a audiência da Mix. Geral na Rede Mix com o Charla aqui na Filadélfia. Daqui a pouquinho tem Brasil e Haiti, como você falou. É a maior seleção de todos os tempos e tem que se provar no campo, tem que se impor no campo. Espero passar da estreia, passar daquele nervosismo que a gente aceita, ok? No segundo jogo agora quero ver um Brasil mais compactado, o Brasil também desfrutando do jogo, não aquele Brasil tenso, sem saber, nervoso, o que vai fazer com a bola, não. Quero ver um Brasil à vontade no campo e que, se isso tudo acontecer, naturalmente a vitória vai vir, Cantarelli.
2: Com certeza, né? Falamos aqui diretamente da Filadélfia. Rapidamente, Betão, fala pro Brasil inteiro através do Mix Tudo quanto vai ser o jogo aqui hoje.
1: Quanto?
3: Eu tô confiante no bolão. Eu coloquei no bolão 6-0.
2: 6-0!
3: Mas eu fiz o bolão antes de começar a Copa lá, quando a gente chegou nos Estados Unidos, dia 6. Então agora, com temperatura mais próxima da realidade, eu vou botar metade, 3-0.
2: Olha, o Hendrick vai entrar hoje, fala pra galera. O Hendrick tem que entrar hoje, Beto. Pelo amor de Deus,
3: cara, durante semana,
2: o Brasil clama, pô.
3: Durante semana saíram imagens dos treinamentos do Brasil, gente. E o Hendrick acabando com os treinos, gente. Pô, então assim, alô, Ancelotti!
2: Ancelotti! Tá te ouvindo!
3: Ô, Carleto! Coloca o moleque pra jogar, Carlinhos.
2: É isso, solta a fera, ó. Daqui a pouquinho, Brasil e Haiti ao vivo pra todo o país, diretamente aqui da Filadélfia, né? Porque, ó, se fosse pra narrar normal, eu não vinha pros Estados Unidos, eu ficava no Brasil, beleza?
3: Exatamente.
2: Giza, Raiz, eu tô nervoso, mas
1: eu também
2: tô. Eu tô vivendo errado. A partir de agora, rumo ao Hexa, galera.
1: Rumo ao Hexa, mas calma, vocês não vão embora ainda não. Eu só quero fazer uma pergunta pra vocês. É rápido, boa. Tudo bem? Os dois têm que responder junto, hein? Eu quero saber, e o Brasil também. A bola vai entrar ou não? Brincadeira!

0: Olha, eu tô querendo encerrar o programa da hora, gente. Calma, me empolguei. Vamos de novo. Eu senti o quê?
1: Não, do jeito que o Bruno fala. Ele vai falando emoção, e você vai se envolvendo ali com a locução dele, ele falando as coisas e tal. Agora você imagina isso nos 90 minutos, ele narrando os passes, é incrível, mano.
0: Você tá maluco? Sabe o que que é? Aqui na Mix a gente não trabalha com sabor narrador. A gente trabalha com os melhores narradores. Inclusive, o Pico mandou aqui, ó, dessa safra nova de narradores. Enfim, essa safra é uma das melhores. E eu acho que é isso, né, galera? A comunicação, ela muda de ano pra ano. A gente recebe de uma maneira diferente. A gente tem gente que fala com todo mundo. E na Mix não poderia ser diferente. A gente foi atrás, realmente, de pessoas que respiram a energia da Mix. Tanto é que eles entraram no ar aqui à vontade, que deu o mês de deixar eles aqui já, cara.
1: E aí, eu não sei se você notou uma coisa, você ouvinte, em todo o Brasil que tá ouvindo agora a Mix aí no seu carro, na sua casa, enfim, você viu que não teve atraso quando a gente conversou.
0: Exatamente.
1: Tá? Então é essa que vai ser a transmissão, eles já estão lá na Filadélfia e a gente conversou com eles ali, então não vai ter atraso, a gente vai ouvir. Esse é o grande trunfo, né?
0: Vai ser demais, cara, a partir das 9 da noite eu estarei também na escuta aqui, acompanhando pela Rede Mix de rádio. Vai ser muito louco, tenho certeza, porque o Brasil, ele vai dar show hoje, porque é obrigatório ele dar show, mas a gente vai dar show também nessa transmissão, vai ser incrível. Tem muitos comentários, tem a percepção dos meninos direto lá da Filadélfia, muita coisa que vai demorar pra chegar aí na sua TV, vai chegar antes nos seus ouvidos. Então cola com a gente a partir das 9 da noite. Vai, Brasil, eu perguntei pros meninos, né, se a bola vai entrar ou não, a gente só vai descobrir aqui na Mix mais tarde, não é verdade?
1: Exatamente, a partir das 9 da noite, a gente espera você aqui. E aproveitando que é sexta-feira, sextou, né? A gente fez uma programação incrível, uma programação de esquenta com músicas legais já pra deixar aí esse pré-jogo bacana, onde quer que você esteja, coloca no som da Mix que a gente vai fazer essa trilha sonora até a hora do jogo. E aí na hora da narração vai ser diferente você ouvindo pelo rádio.
0: Vai ser
1: com
0: demais.
1: A galera do Charla. Então já fica aqui com a gente, porque ele já tem a programação especial e depois é só Brasil!
0: Exatamente! Então, pra você que tá aí na escuta, tá acompanhando a gente pelo YouTube, já baixa o aplicativo da Mix pra você ouvir de onde você estiver. Tem a Mix da sua cidade também, você pode ouvir pelo site. O importante é acompanhar com essa energia que só o rádio oferece e com uma linguagem que você gosta, senão você não estaria aqui na Mix, né, meu amor? A gente vai indo nessa, vou me preparar também pra acompanhar essa transmissão, vou estar na estrada acompanhando, vibrando.
1: Boa viagem!
0: Vai, Brasil! Exatamente! E é o seguinte, galera, siga a gente nas redes sociais, quer me acompanhar? Eu sempre passo muito conteúdo lá no meu Instagram também, giza.on, G-I-S-A.on, a única Giza que tá online. Resta off, Raiz.
1: Arroba Roberto Raiz. Raiz é H-I-S. Segunda-feira o Caco tá de volta,
0: exatamente,
1: finalmente, Conrado. Então, gente, foi um prazer inenarrável nesses últimos 40 dias passar com vocês.
0: Foi demais, Raiz, sucesso.
1: Muito, muito, muito obrigado pelo carinho. Eu fui muito bem recebido por todos e todas. E a gente ainda vai continuar se falando por aqui, porque tem muita coisa pra rolar.
0: Tá? O Raiz é jogador caro, meu bem, entendeu? Raiz já é time Mix Tudo. E a gente tá pensando em muita coisa legal. A partir da semana que vem aqui no Mix Tudo, vem acompanhar com a gente. E mais uma vez, vai, Brasil! Brasil! A gente quer gol atrás de gol. E um beijo pra vocês. Bom fim de semana. A gente volta a se falar na segunda. E obrigado a todo mundo que participou do programa. E siga a gente nas redes sociais.
1: Arroba Mix Tudo na Mix.
0: Valeu, Raiz. Valeu, Brasil.
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